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2: Bom dia. São 2 horas.
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1: 2:47.
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2: Bom dia. São 3 horas.
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1: 14 graus.
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7: 3:45.
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2: Bom dia. São 4 horas.
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2: Bom dia, são 5 horas.
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2: 5 e 8.
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1: 15 graus.
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6: 5:44.
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2: Bom dia, são 6 horas.
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2: Bom dia, são 7 horas.
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2: Bom dia, são 8 horas.
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14: 17 graus.

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2: Bom dia, são 9 horas.
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0: 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Bom dia, bom fim de semana. O essencial da informação segue já a seguir. Reunião dá início na próxima segunda-feira, 1 de junho, ao projeto Malta, Memória, Ação, Legado, Território e Arte, iniciativa que assinala a freguesia como capital concelhia da cultura em 2026. A cerimónia inaugural está marcada para as 9h30 da noite no Salão Nobre da Junta de Freguesia de Reunião, onde será apresentado o programa cultural. Ao longo de 7 meses, o projeto pretende valorizar a identidade do território através da cultura, da criação artística e da preservação da memória coletiva, promovendo Reunião como um espaço de encontro entre património, participação e futuro. Em entrevista recente à Sintonia, o presidente da Junta de Freguesia de Reunião, Filipe Dias, apontou que o projeto abrange todas as gerações e que há diversas iniciativas que prometem envolver toda a comunidade.
8: É uma candidatura que se quer de todos, para todos e com todos, através do mote que damos, que é Malta, que é uma das nossas origens. É uma programação que é para todas as idades, para todos os géneros, para todos os gostos. Temos desde atividades in loco, presenciais, mas também no digital. Temos atividades marcadamente ligadas ao património, ligadas à literacias, ligadas à música, ligadas ao teatro. Temos criações que encomendamos para esta candidatura. Falo logo de um artista plástico reivindicante que vai fazer uma obra especificamente para a capital concelhia da cultura. Falamos de um teatro comunitário que vai ser feito em dezembro, em que iremos envolver todas as associações, as escolas e também a comunidade reivindicante que queira participar. Temos várias atividades que vão potenciar aquilo que é a lógica da história da Reunião, uma história medieval que remonta, por exemplo, ao ícone histórico religioso que é a nossa igreja medieval, que é o ícone religioso mais antigo do Conselho de Santa Maria da Feira. Portanto, vamos tentar potenciar tudo aquilo que já temos entre nós, mas também ao mesmo tempo dar palco e voz e vez àquelas, àqueles artistas emergentes, quer no mundo da música. Temos alguns elementos que vão fazer os seus lançamentos de músicas e projetos no Capital Concelhia da Cultura, artistas reunidos que estiveram no estrangeiro e que vão voltar à Reunião também para fazer esses espetáculos. Portanto, aqui será uma oportunidade para, juntamente com os reunidos, darmos palco a todos aqueles que fazem cultura em Reunião e sendo de Reunião por todo o mundo fora.
0: Reunião dá início na próxima segunda-feira, 1 de junho, à Capital Concelhia da Cultura 2026. A freguesia venceu o concurso Cultura Capital deste ano com o projeto Malta e terá agora 7 meses de programação cultural intensa. Cerca de 900 alunos dos 9 agrupamentos de escolas de Santa Maria da Feira estão a preparar 30 projetos educativos para uma grande exposição integrada nas comemorações dos 30 anos da viagem medieval em terra de Santa Maria. A mostra, intitulada O Condado Somos Nós, Identidade, Território e Pertença, vai estar patente no Museu Convento dos Lóios entre 29 de julho e 9 de agosto, durante os 12 dias do evento. Os trabalhos desenvolvidos por alunos do 4º ao 10º ano incluem teatro, música, podcasts, banda desenhada, multimédia, animação stop motion, gastronomia e jogos interativos inspirados na história do condado portucalense e na identidade local. Segundo a vereadora da Educação e Juventude, Beatriz Silva, esta iniciativa pretende aproximar ainda mais a viagem medieval da comunidade e envolver os mais jovens na valorização da história e património do concelho. Depois de uma temporada em que ficou muito perto de subir à primeira divisão distrital de Aveiro, o Grupo Desportivo Mineiroense faz o balanço de uma época positiva, apesar de o principal objetivo não ter sido atingido. A turma de Mineiros de Poiares fechou a zona norte da segunda divisão distrital em quarto lugar, a apenas um ponto da vice-liderança que daria acesso à promoção. Aos microfones da Sintonia, o vice-presidente do clube, Filipe Santos, sublinhou que a temporada tem saldo positivo pelo trabalho de ligação que tem vindo a ser feito entre equipa sénior e camada jovens.
9: O nosso plantel sénior não se desliga da formação. Nós temos dois miúdos que treinam sendo júniores, na última época, treinam consecutivamente connosco, FIAPABI, quando tem que ser

0: dado muita abertura aos miúdos da formação, miúdos com qualidade, à esperança de fazer melhor este ano, é lógico. Mas o objetivo está traçado. Eu acho que o balanço tem que ser mesmo positivo. Quando nós acabamos uma época com... E não é por não ter mais opções, não. Foi por opção técnica. Nós acabamos com dois miúdos a titulares, nos séniores, produtos da nossa formação. Acho que está tudo dito.
1: O presidente do clube, José António Santos, sublinha que a valorização das camadas jovens é o caminho a seguir.
2: Se estivermos a formar miúdos 10, 12 anos na formação e no fim nunca aproveitarmos, estamos a desvalorizar o trabalho de todos aqueles treinadores, diretores e dos próprios miúdos que andaram ali a correr montes de anos com a camisola, as mulherenses, às vezes o que querem é uma oportunidade apenas de lá chegar. E depois... Nós temos que nos lembrar que estamos em melhores apoiados. E eu fui atleta, fui da formação e percebo que é muito difícil manter a qualidade no Melheiroense.
1: Sim.
2: Nós, digo isto sem ofensa, nós temos os lobos todos à nossa volta. Nós estamos perto de São João, estamos perto de Oliveira, estamos perto da Feirense, tem muito, muito melhores condições, nós temos essa noção, estão noutros patamares. E quando os nossos miúdos, porque o trabalho é nosso, aí eu não posso dar o valor aos outros. Nós é que os formamos, nós é que os conseguimos meter naquele nível e eles vêm buscá-los. É normal. Eu compreendo um pai que leva um filho para um escalão, para uma equipa melhor. Eu também sou pai. Eu não faço isso porque o meu filho adora o melhor hoje, tanto ou mais que eu. Porque senão, eu compreendo, eu não posso dizer a um jogador sénior chega à minha beira e diz: ó, presidente, eu tenho uma equipa da SAB sério. Eu digo: vai lá, aproveita. Eu acho que não temos que enganar, entre aspas, ou prometer coisas que não podemos fazer. Temos que ser sinceros.
1: Uhum.
2: E uma das formas que eu tentei implementar para conseguir mais miúdos júniores era eles terem esse doce que, se comportassem bem, tiverem uma boa atitude, tiverem a desempenhar o seu papel como é pretendido e a crescer, têm sempre a oportunidade de ir aos séniores.
1: Com cerca de 150 jovens na formação, o Clube de Mineiros de Poiares tem vindo a cimentar o trabalho desenvolvido nas camadas jovens, mas há outros planos no horizonte. Depois de vários investimentos nas infraestruturas nos últimos anos, o Mineiroense pretende reabilitar os balneários e reorganizar toda a entrada do complexo desportivo, como explica o presidente do Emblema.
2: Como vemos a parte da formação muito importante para nós, começamos a perceber que nós, para melhorar as condições, para ser mais atraente, mais sexy, nós percebemos que os nossos balneários estão a precisar de alterar. Aqueles balneários que foram construídos por muitos sócios, pessoas que já não estão entre nós, pedra a pedra, muro a muro, mas já temos que tentar mudar aquilo. E posso adiantar, nós no último mês mais ou menos arrancamos o projeto, já temos o projeto pronto para reestruturação toda, restauro completo. Vai ser se tudo correr bem e se aquilo arrancar para a frente, será dentro das normas para termos a licença de utilidade. É um projeto ambicioso, é. Foi apresentado primeiro à direção e ele, como é que disseste, Filipe?
0: Vicente.
2: É impactante.
0: impactante, exatamente.
2: E é, mas nós sabemos a nossa realidade, não vamos entrar de cabeça sem saber onde é que fica o fundo da piscina, não o fazemos.
1: Estamos a falar de um investimento avultado.
2: Sim, estamos a falar que vamos alterar por completo os balneários do lado da formação por dentro, a infraestrutura à volta, para ser um estádio que possa receber o que quer que tenha que ser.
1: Esta obra, ainda sem previsão de arranque, até porque se trata de um investimento avultado, vai permitir melhorar as atuais condições do clube.
2: Nós já estamos quase no limiar da resposta que podemos dar aos nossos atletas, quer de formação, quer de séniores. Nós temos que dar este passo à frente. Nós, a seguir a este, se formos nós ou outros, é o sintético. Nós temos um campo de sete que está ali quase abandonado. Temos que meter sintético. Vamos começar a dar resposta. Se até a Federação já nos procura, cada vez mais nos vão procurar. E são ajudas. É importante. E vai ter que ser com a ajuda de todos, que estão sempre connosco, e vamos conseguir. Nós estamos ambiciosos, cautelosos, mas é por ali. O caminho tem que ser por ali.
1: O presidente do Mineiroense sublinha ainda as boas condições do complexo desportivo, que vão permitir ao Emblema receber na próxima semana.

0: A seleção feminina de sub-23 da Coreia do Sul.
1: Próxima semana vamos ter lá outra seleção. Posso já adiantar, a seleção feminina da Coreia do Sul, de sub-23, passará a ter a casinha mãe mulherosa, pois se calhar não vão querer ir embora toda a gente. E isso é uma coisa que nos deixa orgulhosos,
0: claro,
1: porque nós conseguimos ter um relevado natural que cumpra as condições pretendidas, que a Federação chega e gostou e deu-nos parabéns pelo relevado que apresentamos, e lá está, é aí que nós vemos que o nosso trabalho está a ter algum sucesso, entre aspas, que estamos a fazer as coisas de maneira correta. E fomos escolhidos, é a segunda vez que já tivemos aqui a República Checa e os Estados Unidos.
0: São certos da entrevista com o Grupo Desportivo Mineiroense, emblema que em 2025 assinalou 50 anos de existência. O Rancho Folclórico Santiago Lobão promove a 9 de junho a iniciativa solidária Noite Mágica, o vislumbre dos pirilampos, uma caminhada noturna que promete juntar natureza, solidariedade e momentos de contemplação. O desafio passa por desligar do ritmo do quotidiano e percorrer os trilhos ao som da natureza, numa experiência marcada também pelo brilho dos pirilampos em plena noite. A iniciativa tem caráter solidário e toda a verba angariada reverte a favor da Liga Portuguesa contra o Cancro. A recepção dos participantes está marcada para as 9 da noite, na sede do Rancho Folclórico de Santiago de Lobão, na Rua das Três Fontes, seguindo-se o início da caminhada às 9:30. A organização convida a comunidade a participar nesta noite diferente, que alia convívio, contacto com a natureza e o apoio a uma causa solidária. O cantor e rapper português Julinho KPSD vai atuar em Argoncil no próximo dia 6 de junho, no âmbito do Festival da Juventude. O espetáculo está marcado para as 10 da noite no Parque de Lazer de Argoncil e promete atrair muitos fãs do artista, considerado um dos nomes mais populares da música urbana nacional da atualidade. Conhecido pela mistura de ritmos africanos, sonoridades urbanas e letras em crioulo, Julinho KPSD sobe ao palco com alguns dos temas que mais têm marcado o público jovem nos últimos anos. A atuação integra a programação do Festival da Juventude de Argoncil e tem entrada gratuita. O concerto realiza-se a 6 de junho, às 10 da noite, no Parque de Lazer de Argoncil.
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7: 19 graus.

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2: 9:46.

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2: Bom dia, são 10 horas.
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13: 20 graus.

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2: Bom dia, são 11 horas.
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8: 11:26.

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2: Bom dia, são 12 horas.
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9: Boa tarde, o essencial da informação segue agora. Cerca de 900 alunos dos 9 agrupamentos de escolas de Santa Maria da Feira estão a preparar 30 projetos educativos para uma grande exposição integrada nas comemorações dos 30 anos da viagem medieval em terra de Santa Maria. A mostra, intitulada O Condado Somos Nós, Identidade, Território e Pertença, vai estar patente no Museu Convento dos Lóios entre 29 de julho e 9 de agosto, durante os 12 dias do evento. Os trabalhos desenvolvidos por alunos do 4º ao 10º ano incluem teatro, música, podcasts, banda desenhada, multimédia, animação stop motion, gastronomia e jogos interativos inspirados na história do condado portucalense e na identidade local. Segundo a vereadora da Educação e Juventude, Beatriz Silva, esta iniciativa pretende aproximar ainda mais a viagem medieval da comunidade e envolver os mais jovens na valorização da história e património do concelho. Depois de uma temporada em que ficou muito perto de subir à primeira divisão distrital de Aveiro, o Grupo Desportivo Mineiroense faz o balanço de uma época positiva, apesar de o principal objetivo não ter sido atingido. A turma de Mineiros de Poiares fechou a zona norte da segunda divisão distrital em 4º lugar, a apenas um ponto da vice-liderança que daria acesso à promoção. Aos microfones da Sintonia, o vice-presidente do clube, Filipe Santos, sublinhou que a temporada tem saldo positivo pelo trabalho de ligação que tem vindo a ser feito entre equipa sénior e camada jovens.
10: O nosso plantel sénior não se desliga da formação. Nós temos dois miúdos que treinam sendo júniores, na última época, treinam consecutivamente connosco, FIAPA Bio, quando têm que ser convocados ao plantel sénior, são convocados ao plantel sénior, caso contrário, vão jogar aos júniores. temos 3 miúdos que vão recorrente, isto na época anterior, temos 3 miúdos sub-17 que vão recorrentemente treinar aos séniores, a qualidade está lá.
9: Sim.
10: Temos dado muita abertura aos miúdos da formação, miúdos com qualidade, à esperança de fazer melhor este ano, é lógico. Mas o objetivo está traçado. Eu acho que o balanço tem que ser mesmo positivo. Quando nós acabamos uma época com... E não é por não ter mais opções, não. Foi por opção técnica. Nós acabamos com 2 miúdos a titulares, nos séniores, produtos da nossa formação. Acho que está tudo dito.
9: O presidente do clube, José António Santos, sublinha que a valorização das camadas jovens é o caminho a seguir.
11: Se estivermos a formar miúdos 10, 12 anos na formação e no fim nunca aproveitarmos, estamos a desvalorizar o trabalho de todos aqueles treinadores, diretores e dos próprios miúdos que andaram ali a correr montes de anos com a camisola, as mulheruenses, às vezes o que querem é uma oportunidade apenas de lá chegar. E depois... Nós temos que nos lembrar que estamos em melhores paiados e eu

0: E quando os nossos miúdos, porque o trabalho é nosso, aí eu não posso dar o valor aos outros. Nós é que os formamos, nós é que os conseguimos meter naquele nível e eles vêm buscá-los. É normal. Eu compreendo um pai que leva um filho para um escalão, para uma equipa melhor. Eu também sou pai. Eu não faço isso porque o meu filho adora mulher ou tanto ou mais que eu. Porque senão, eu compreendo, eu não posso dizer. Um jogador sénior chega à minha beira e diz: ó, presidente, eu tenho uma equipa da SAB cego. Eu digo: vai lá, aproveita. Eu acho que não temos que enganar, entre aspas, ou prometer coisas que não podemos fazer. Temos que ser sinceros.
1: Uhum.
0: E uma das formas que eu tentei implementar para conseguir mais miúdos júniores era eles terem esse doce que, se comportassem bem, tiverem uma boa atitude, tiverem a desempenhar o seu papel como é pretendido e a crescer, têm sempre a oportunidade de ir aos séniores.
1: Com cerca de 150 jovens na formação, o Clube de Mineiros de Poiares tem vindo a cimentar o trabalho desenvolvido nas camadas jovens, mas há outros planos no horizonte. Depois de vários investimentos nas infraestruturas nos últimos anos, o Mineiroense pretende reabilitar os balneários e reorganizar toda a entrada do complexo desportivo, como explica o presidente do Emblema.
0: Como vemos a parte da formação muito importante para nós, começamos a perceber que nós, para melhorar as condições, para ser mais atraente, mais sexy, nós percebemos que os nossos balneários estão a precisar de alterar. Aqueles balneários que foram construídos por muitos sócios, pessoas que já não estão entre nós, pedra a pedra, muro a muro, mas já temos que tentar mudar aquilo. E posso adiantar, nós no último mês mais ou menos arrancamos o projeto, já temos o projeto pronto para reestruturação toda, restauro completo. Vai ser se tudo correr bem e se aquilo arrancar para a frente, será dentro das normas para termos a licença de utilidade. É um projeto ambicioso, foi apresentado primeiro à direção e ele, como é que disseste, Filipe?
2: Vicente.
0: É impactante.
2: impactante, exatamente.
0: Mas nós sabemos a nossa realidade, não vamos entrar de cabeça sem saber onde é que fica o fundo da piscina, não o fazemos.
1: Estamos a falar de um investimento avultado.
0: Sim, estamos a falar que vamos alterar por completo os balneários do lado da formação por dentro, a infraestrutura à volta, para ser um estádio que possa receber o que quer que tenha que ser.
1: Esta obra, ainda sem previsão de arranque, até porque se trata de um investimento avultado, vai permitir melhorar as atuais condições do clube.
0: Nós já estamos quase no limiar da resposta que podemos dar aos nossos atletas, quer de formação, quer de séniores. Nós temos que dar este passo à frente. Nós, a seguir a este, se formos nós ou outros, é o sintético. Nós temos um campo de 7 que está ali quase abandonado. Temos que meter sintético. Vamos começar a dar resposta. Se até a Federação já nos procura, cada vez mais nos vão procurar. E são ajudas. É importante. E vai ter que ser com a ajuda de todos, e que estão sempre connosco, e vamos conseguir. Nós estamos ambiciosos, cautelosos, mas é para ali, o caminho tem que ser para ali.
1: O presidente do Mineiroense sublinha ainda as boas condições do complexo desportivo, que vão permitir ao Emblema receber na próxima semana a seleção feminina de sub-23 da Coreia do Sul.
0: Na próxima semana vamos ter lá outra seleção, posso já adiantar, a seleção feminina da Coreia do Sul, de sub-23, passará a ter a casinha mãe Mineiros, pois se calhar não vão querer ir embora toda a gente. E isso é uma coisa que nos deixa orgulhosos,
1: claro.
0: Porque nós conseguimos ter um relevado natural que cumpra as condições pretendidas, que a Federação chega e gostou e deu-nos parabéns pelo relevado que apresentamos, e lá está, é aí que nós vemos que o nosso trabalho está a ter algum sucesso, entre aspas, que estamos a fazer as coisas de maneira correta. E fomos escolhidos, é a segunda vez que já tivemos aqui a República Checa e os Estados Unidos.
1: São certos da entrevista com o Grupo Desportivo Mineiroense, Emblema que em 2025 assinalou 50 anos de existência. O Rancho Folclórico Santiago Lobão promove a 9 de junho a iniciativa solidária Noite Mágica, o vislumbre dos Pirilampos, uma caminhada noturna que promete juntar natureza, solidariedade e momentos de contemplação. O desafio passa por desligar do ritmo do quotidiano e percorrer os trilhos ao som da natureza, numa experiência marcada também pelo brilho dos Pirilampos em plena noite. A iniciativa tem caráter solidário e toda a verba angariada reverte a favor da Liga Portuguesa contra o Cancro. A recepção dos participantes está marcada para as 9 da noite, na sede do Rancho Folclórico.

0: De Santiago Lobão, na Rua das Três Fontes, seguindo-se o início da caminhada às 9:30. A organização convida a comunidade a participar nesta noite diferente que alia convívio, contacto com a natureza e o apoio a uma causa solidária. O cantor e rapper português Julinho KPSD vai atuar em Argoncil no próximo dia 6 de junho, no âmbito do Festival da Juventude. O espetáculo está marcado para as 10 da noite no Parque de Lazer de Argoncil e promete atrair muitos fãs do artista, considerado um dos nomes mais populares da música urbana nacional da atualidade. Conhecido pela mistura de ritmos africanos, sonoridades urbanas e letras em crioulo, Julinho KPSD sobe ao palco com alguns dos temas que mais têm marcado o público jovem nos últimos anos. A atuação integra a programação do Festival da Juventude de Argoncil e tem entrada gratuita. O concerto realiza-se a 6 de junho, às 10 da noite, no Parque de Lazer de Argoncil.
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2: Boa tarde, são 13 horas.
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2: Boa tarde, são 14 horas.
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2: Boa tarde, são 15 horas.
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2: Boa tarde, são 16 horas.
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2: Boa tarde, são 17 horas.
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0: 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Boa tarde, o essencial da informação segue agora. Cerca de 900 alunos dos 9 agrupamentos de escolas de Santa Maria da Feira estão a preparar 30 projetos educativos para uma grande exposição integrada nas comemorações dos 30 anos da viagem medieval em terra de Santa Maria. A mostra, intitulada O Condado Somos Nós, Identidade, Território e Pertença, vai estar patente no Museu Convento dos Lóios entre 29 de julho e 9 de agosto, durante os 12 dias do evento. Os trabalhos desenvolvidos por alunos do 4º ao 10º ano incluem teatro, música, podcasts, banda desenhada, multimédia, animação stop motion, gastronomia e jogos interativos inspirados na história do condado portucalense e na identidade local. Segundo a vereadora da Educação e Juventude, Beatriz Silva, esta iniciativa pretende aproximar ainda mais a viagem medieval da comunidade e envolver os mais jovens na valorização da história e património do concelho. Depois de uma temporada em que ficou muito perto de subir à primeira divisão distrital de Aveiro, o Grupo Desportivo Mineiroense faz o balanço de uma época positiva, apesar de o principal objetivo não ter sido atingido. A turma de Mineiros de Poiares fechou a zona norte da segunda divisão distrital em quarto lugar, a apenas um ponto da vice-liderança que daria acesso à promoção. Aos microfones da Sintonia, o vice-presidente do clube, Filipe Santos, sublinhou que a temporada tem saldo positivo pelo trabalho de ligação que tem vindo a ser feito entre equipa sénior e camadas jovens.
6: O nosso plantel sénior não se desliga da formação. Nós temos dois miúdos que treinam sendo júniores, na última época, treinam consecutivamente connosco, FIAPA BIO, quando têm que ser convocados ao plantel sénior, são convocados ao plantel sénior, caso contrário, vão jogar aos júniores. Temos três miúdos que vão recorrendo, isto na época anterior, temos três miúdos sub-17 que vão recorrentemente treinar aos séniores. A qualidade está lá.
7: Sim.
6: Temos dado muita abertura aos miúdos da formação, miúdos com qualidade, à esperança de fazer melhor este ano, é lógico. Mas o objetivo está traçado. Eu acho que o balanço tem que ser mesmo positivo. Quando nós acabamos uma época com... E não é por não ter mais opções, não. Foi por opção técnica. Nós acabamos com dois miúdos a titulares, nos séniores, produtos da nossa formação. Acho que está tudo dito.
0: O presidente do clube, José António Santos, sublinha que a valorização das camadas jovens é o caminho a seguir.
8: Se estivermos a formar miúdos 10, 12 anos na formação e no fim nunca aproveitarmos, estamos a desvalorizar o trabalho de todos aqueles treinadores, diretores e dos próprios miúdos que andaram ali a correr montes de anos com a camisola, as mulheruenses, às vezes o que querem é uma oportunidade apenas de lá chegar. E depois... nós temos que nos lembrar que estamos em melhores paiares. E eu fui atleta, fui da formação e percebo que é muito difícil manter a qualidade em mulher, no mulheruense.
0: Sim.
8: Nós, digo isto sem ofensa, nós temos os lobos todos à nossa volta. Nós estamos perto de São João, estamos perto de Oliveira, estamos perto da Feirense, tem muito, muito melhores condições, nós temos essa noção, estão noutros patamares. E quando os nossos miúdos, porque o trabalho é nosso, aí eu não posso dar o valor aos outros. Nós é que os formamos, nós é que os conseguimos meter naquele nível e eles vêm buscá-los. É normal. Eu compreendo um pai que leva um filho para um escalão ou para uma equipa melhor. Eu também sou pai. Eu não faço isso porque o meu filho adora o melhor hoje, tanto ou mais que eu. Porque senão, eu compreendo, eu não posso dizer um jogador sénior chega à minha beira e diz: oh, presidente, eu tenho uma equipa da SAD sério. Eu digo: vai lá. Vai lá, aproveita. Eu acho que não temos que enganar, entre aspas, ou prometer coisas que não podemos fazer. Temos que ser sinceros.
0: Uhum.
8: E uma das formas que eu tentei implementar para conseguir mais miúdos júniores era eles terem esse doce que, se comportassem bem, tiverem uma boa atitude, tiverem a desempenhar o seu papel como é pretendido e a crescer, têm sempre a oportunidade de ir aos sénios.
0: Com cerca de 150 jovens na formação, o Clube de Mulheres de Poiares tem vindo a cimentar o trabalho desenvolvido nas camadas jovens, mas há outros planos no horizonte. Depois de vários investimentos nas infraestruturas nos últimos anos, o mulheruense pretende reabilitar os balneários e reorganizar toda a entrada do complexo desportivo, como explica o presidente do Emblema.
8: Como vemos a parte da formação muito importante para nós, começamos a perceber que nós, para melhorar as condições, para ser mais atraente, mais sexy, nós percebemos que os nossos balneários estão a precisar de alterar. Aqueles balneários que foram construídos por muitos sócios, pessoas que já não estão entre nós, pedra a pedra, muro a muro, mas já temos que tentar mudar aquilo. E posso adiantar, nós no último mês mais ou menos arrancamos o projeto, já temos o projeto pronto para reestruturação toda, restauro completo. Vai ser se tudo correr bem e se aquilo arrancar para a frente, será dentro das normas para termos a licença de utilidade. É um projeto ambicioso, é. Foi apresentado primeiro à direção e ele, como é que disseste, Filipe?
6: Vicente.
8: É impactante.
6: impactante, exatamente.
8: E é, mas nós sabemos a nossa realidade, não vamos entrar de cabeça sem saber onde é que fica o fundo da piscina, não o fazemos.
0: Estamos a falar de um investimento avultado.
8: Sim, estamos a falar que vamos alterar por completo os balneários do lado da formação por dentro, a infraestrutura à volta, para ser um estádio que possa receber o que quer que tenha que ser.
0: Esta obra, ainda sem previsão de arranque, até porque se trata de um investimento avultado, vai permitir melhorar as atuais condições do clube.
8: Nós já estamos quase no limiar da resposta que podemos dar aos nossos atletas, quer de formação, quer de séniores. Nós temos que dar este passo à frente. Nós, a seguir a este, se formos nós ou outros, é o sintético. Nós temos um campo de sete que está ali quase abandonado. Temos que meter sintético. Vamos começar a dar resposta. Se até a Federação já nos procura, cada vez mais nos vão procurar. E são ajudas. É importante. E vai ter que ser com a ajuda de todos, que estão sempre connosco, e vamos conseguir. Nós estamos ambiciosos, cautelosos, mas é para ali. O caminho tem que ser para ali.
0: O presidente do Mulheruense sublinha ainda as boas condições do complexo desportivo, que vão permitir ao Emblema receber na próxima semana a seleção feminina de sub-23 da Coreia do Sul.
8: Na próxima semana vamos ter lá outra seleção, posso já adiantar, a seleção feminina da Coreia do Sul, de sub-23, passará a ter a casinha mãe de Mulheruense, pois se calhar não vão querer ir embora toda a gente. E isso é uma coisa que nos deixa orgulhosos,
0: claro.
8: Porque nós conseguimos ter um relevado natural que cumpra as condições pretendidas, que a Federação chega e gostou e deu-nos parabéns pelo relevado que apresentamos. E lá está, é aí que nós vemos que o nosso trabalho está a ter algum sucesso, entre aspas, que estamos a fazer as coisas de maneira correta. E fomos escolhidos, é a segunda vez que já tivemos aqui a República Checa e os Estados Unidos.
0: São certos da entrevista com o Grupo Desportivo Mulheruense, Emblema que em 2025 assinalou 50 anos de existência. O Rancho Folclórico Santiago Lobão promove a 9 de junho a iniciativa solidária Noite Mágica, O Vislumbre dos Pirilampos, uma caminhada noturna que promete juntar natureza, solidariedade e momentos de contemplação. O desafio passa por desligar do ritmo do quotidiano e percorrer os trilhos ao som da natureza, numa experiência marcada também pelo brilho dos pirilampos em plena noite. A iniciativa tem caráter solidário e toda a verba angariada reverte a favor da Liga Portuguesa contra o Cancro. A recepção dos participantes está marcada para às 9 da noite, na sede do Rancho Folclórico de Santiago de Lobão, na Rua das Três Fontes, seguindo-se o início da caminhada às 9:30. A organização convida a comunidade a participar nesta noite diferente, que alia convívio, contacto com a natureza e o apoio a uma causa solidária. O cantor e rapper português Julinho KPSD vai atuar em Argoncilho no próximo dia 6 de junho, no âmbito do Festival da Juventude. O espetáculo está marcado para às 10 da noite no Parque de Lazer de Argoncilho e promete atrair muitos fãs do artista, considerado um dos nomes mais populares da música urbana nacional da atualidade. Conhecido pela mistura de ritmos africanos, sonoridades urbanas e letras em crioulo, Julinho KPSD sobe ao palco com alguns dos temas que mais têm marcado o público jovem nos últimos anos. A atuação integra a programação do Festival da Juventude de Argoncilho e tem entrada gratuita. O concerto realiza-se a 6 de junho, às 10 da noite, no Parque de Lazer de Argoncilho.

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2: Boa tarde, são 18 horas.
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0: bom português, não recuse. Oh, Dona Inês, um beijinho também para si.
1: Oh, Dona Inês, veja lá, ele é um rapaz.
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2: Boa tarde. São 19 horas.
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2: Boa noite. São 20 horas.
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2: Boa noite, são 21 horas.
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7: Boa noite, o essencial da informação segue já a seguir. Cerca de 900 alunos dos 9 agrupamentos de escolas de Santa Maria da Feira estão a preparar 30 projetos educativos para uma grande exposição integrada nas comemorações dos 30 anos da viagem medieval em terra de Santa Maria. A mostra, intitulada O Condado Somos Nós, Identidade, Território e Pertença, vai estar patente no Museu Convento dos Lóios entre 29 de julho e 9 de agosto, durante os 12 dias do evento. Os trabalhos desenvolvidos por alunos do 4º ao 10º ano incluem teatro, música, podcasts, banda desenhada, multimédia, animação stop motion, gastronomia e jogos interativos inspirados na história do condado portucalense e na identidade local. Segundo a vereadora da Educação e Juventude, Beatriz Silva, esta iniciativa pretende aproximar ainda mais a viagem medieval da comunidade e envolver os mais jovens na valorização da história e património do concelho. Depois de uma temporada em que ficou muito perto de subir à primeira divisão distrital de Aveiro, o Grupo Desportivo Mineiroense faz o balanço de uma época positiva, apesar de o principal objetivo não ter sido atingido. A turma de Mineiros de Poiares fechou a zona norte da segunda divisão distrital em quarto lugar, a apenas um ponto da vice-liderança que daria acesso à promoção. Aos microfones da Sintonia, o vice-presidente do clube, Filipe Santos, sublinhou que a temporada tem saldo positivo pelo trabalho de ligação que tem vindo a ser feito entre equipa sénior e camada jovens.
8: O nosso plantel sénior não se desliga da formação. Nós temos dois miúdos que treinam sendo júniores, na última época, treinam consecutivamente connosco, FIAPABIO, quando têm que ser convocados ao plantel sénior, são convocados ao plantel sénior, caso contrário, vão jogar aos júniores. Temos três miúdos que vão recorrendo, isto na época anterior, temos três miúdos sub-17 que vão recorrentemente treinar aos séniores. A qualidade está lá.
7: Sim.
8: Temos dado muita abertura aos miúdos da formação, miúdos com qualidade, à esperança de fazer melhor, está, é lógico. Mas o objetivo está traçado. Eu acho que o balanço tem que ser mesmo positivo. Quando nós acabamos uma época com... E não é por não ter mais opções, não. Foi por opção técnica. Nós acabámos com dois miúdos a titulares nos séniores, produtos da nossa formação, acho que está tudo dito.
7: O presidente do clube, José António Santos, sublinha que a valorização das camadas jovens é o caminho a seguir.
9: Se estivermos a formar miúdos 10, 12 anos na formação e no fim nunca aproveitarmos, estamos a desvalorizar o trabalho de todos aqueles treinadores, diretores e dos próprios miúdos que andaram ali a correr montes de anos com a camisola, os mineiroenses às vezes o que querem é uma oportunidade apenas de lá chegar. E depois, nós temos que nos lembrar que estamos em melhores apoiados. E eu fui atleta, fui da formação e percebo que é muito difícil manter a qualidade em mulher, no Melheiroense.
7: Sim.
9: Nós, digo isto sem ofensa, nós temos os lobos todos à nossa volta. Nós estamos perto de São João, estamos perto de Oliveira, estamos perto da Feirense, tem muito, muito melhores condições, nós temos essa noção, estão noutros patamares. E quando os nossos miúdos, porque o trabalho é nosso, aí eu não posso dar o valor aos outros. Nós é que os formamos, nós é que os conseguimos meter naquele nível e eles vêm buscá-los. É normal. Eu compreendo um pai que leva um filho para um escalão ou para uma equipa melhor. Eu também sou pai. Eu não faço isso porque o meu filho adora o melhor hoje, tanto ou mais que eu. Porque senão, eu compreendo, eu não posso dizer. Um jogador sénior chega à minha beira e diz: ó, presidente, eu tenho uma equipa da SAB cego. Eu digo: vai lá, aproveita. Eu acho que não temos que enganar, entre aspas, ou prometer coisas que não podemos fazer. Temos que ser sinceros.
7: Uhum.
9: E uma das formas que eu tentei implementar para conseguir mais miúdos júniores era eles terem esse doce que, se comportassem bem, tiverem uma boa atitude, tiverem a desempenhar o seu papel como é pretendido e a crescer, têm sempre a oportunidade de ir aos séniores.
7: Com cerca de 150 jovens na formação, o Clube de Mineiros de Poiares tem vindo a cimentar o trabalho desenvolvido nas camadas jovens, mas há outros planos no horizonte. Depois de vários investimentos nas infraestruturas nos últimos anos, o Mineiroense pretende reabilitar os balneários e reorganizar toda a entrada do complexo desportivo, como explica o presidente do Emblema.
9: Como vemos a parte da formação muito importante para nós, começamos a perceber que nós, para melhorar as condições, para ser mais atraente, mais sexy, nós percebemos que os nossos balneários estão a precisar de alterar. Aqueles balneários que foram construídos por muitos sócios, pessoas que já não estão entre nós, pedra a pedra, muro a muro, mas já temos que tentar mudar aquilo. E posso adiantar, nós no último mês mais ou menos arrancamos o projeto, já temos o projeto pronto para reestruturação toda, restauro completo. Vai ser se tudo correr bem e se aquilo arrancar para a frente, será dentro das normas para termos a licença de utilidade. É um projeto ambicioso, foi apresentado primeiro à direção e ele, como é que disseste, Filipe?
10: Vicente.
9: É impactante.
10: impactante.
9: Exato. Mas nós sabemos a nossa realidade. Não vamos entrar de cabeça sem saber onde é que fica o fundo da piscina. Não o fazemos.
7: Estamos a falar de um investimento avultado.
9: Sim. Estamos a falar que vamos alterar por completo os balneários do lado da formação por dentro, a infraestrutura à volta, para ser um estádio que possa receber o que quer que tenha que ser.
7: Esta obra, ainda sem previsão de arranque, até porque se trata de um investimento avultado, vai permitir melhorar as atuais condições do clube.
9: Nós já estamos quase no limiar da resposta que podemos dar aos nossos atletas, quer de formação, quer de séniores. Nós temos que dar este passo à frente. Nós, a seguir a este, se formos nós ou outros, é o sintético. Nós temos um campo de sete que está ali quase abandonado. Temos que meter sintético. Vamos começar a dar resposta. Se até a Federação já nos procura, cada vez mais nos vão procurar. E são ajudas. É importante. E vai ter que ser com a ajuda de todos. E estão sempre connosco. E vamos conseguir. Nós estamos ambiciosos, cautelosos, mas é para ali. O caminho tem que ser para ali.
7: O presidente do Mineiroense sublinha ainda as boas condições do complexo desportivo, que vão permitir ao Emblema receber na próxima semana a seleção feminina de sub-23 da Coreia do Sul.
9: Na próxima semana vamos ter lá outra seleção, posso já adiantar, a seleção feminina da Coreia do Sul, de sub-23, passará a ter a casinha mãe Mineiroense, pois se calhar não vão querer ir embora todas as
7: pessoas.
9: E isso é uma coisa que nos deixa orgulhosos,
7: claro.
9: Porque nós conseguimos ter um relevado natural que cumpra as condições pretendidas, que a Federação chega e gostou e deu-nos parabéns pelo relevado que apresentamos, e lá está, é aí que nós vemos que o nosso trabalho está a ter algum sucesso, entre aspas, que estamos a fazer as coisas de maneira correta. E fomos escolhidos, é a segunda vez que já tivemos aqui a República Checa e os Estados Unidos.
7: São certos da entrevista com o Grupo Desportivo Mineiroense, Emblema que em 2025 assinalou 50 anos de existência. O Rancho Folclórico Santiago Lobão promove a 9 de junho a iniciativa solidária Noite Mágica, o vislumbre dos pirilampos, uma caminhada noturna que promete juntar natureza, solidariedade e momentos de contemplação. O desafio passa por desligar do ritmo do quotidiano e percorrer os trilhos ao som da natureza, numa experiência marcada também pelo brilho dos pirilampos em plena noite. A iniciativa tem caráter solidário e toda a verba angariada reverte a favor da Liga Portuguesa contra o Cancro. A recepção dos participantes está marcada para as 9 da noite, na sede do Rancho Folclórico de Santiago de Lobão, na Rua das Três Fontes, seguindo-se o início da caminhada às 9:30. A organização convida a comunidade a participar nesta noite diferente, que alia convívio, contacto com a natureza e o apoio a uma causa solidária. O cantor e rapper português Julinho KPSD vai atuar em Argoncil no próximo dia 6 de junho, no âmbito do Festival da Juventude. O espetáculo está marcado para as 10 da noite no Parque de Lazer de Argoncil e promete atrair muitos fãs do artista, considerado um dos nomes mais populares da música urbana nacional da atualidade. Conhecido pela mistura de ritmos africanos, sonoridades urbanas e letras em crioulo, Julinho KPSD sobe ao palco com alguns dos temas que mais têm marcado o público jovem nos últimos anos. A atuação integra a programação do Festival da Juventude de Argoncil e tem entrada gratuita. O concerto realiza-se a 6 de junho, às 10 da noite, no Parque de Lazer de Argoncil.
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2: Boa noite. São 22 horas.
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8: 17 graus.

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1: E 2 e 49.

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2: Boa noite. São 23 horas.
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1: E 23 e 10.

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7: 16 graus.

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1: E 3:51.

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2: Bom dia. Meia-noite.
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1: Meia-noite e 46.
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2: Bom dia, uma hora.
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